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4: A pintura a óleo Santiago aos Muros vai voltar a estar em exposição na Fortaleza de Santiago, em Sesimbra. O contrato de comodato que possibilita a cedência da obra a título gratuito e por empréstimo ao município de Sesimbra foi já assinado pelo presidente da Câmara Municipal de Sesimbra, Francisco Jesus, e pelo segundo comandante-geral da GNR, tenente-general Paulo Silvério. A emblemática pintura data da segunda metade do século XVII e é provavelmente contemporânea da edificação da Fortaleza, onde esteve até 1982. Nesse ano foi retirada para restauro e passou a estar no quartel dos Barbadinhos, em Santa Apolónia, à guarda da GNR. Este acordo garante o regresso do quadro ao seu lugar de origem, concretizando-se um desejo antigo da comunidade e reconhece o profundo significado histórico, cultural e afetivo da obra para a população de Sesimbra, em particular para a freguesia de Santiago. Na assinatura do contrato de comodato, Francisco Jesus salientou a importância do regresso da pintura a Sesimbra e sublinhou a cooperação institucional entre as partes num processo longo, sensível e complexo, destacando que o regresso da pintura Santiago aos Muros à Fortaleza de Santiago é um ato muito importante para a vila de Sesimbra, para a comunidade sesimbrense e para a freguesia de Santiago. O autarca garantiu ainda que o quadro será devidamente conservado e terá um papel preponderante na vida coletiva do município. O tenente-general Paulo Silvério destacou o reforço dos laços de cooperação institucional entre as duas entidades e realçou a importância desta pintura que transcende as próprias instituições e pertence, acima de tudo, à história e à memória coletiva da sociedade portuguesa em geral e da comunidade sesimbrense em especial. As candidaturas para o Gabinete de Incubadora Física número 2 no CAES, Centro de Apoio à Incubação de Empresas de Sesimbra, situado em Santana, estão abertas até 26 de agosto. O espaço destina-se a empresas do concelho, constituídas há menos de 2 anos ou que estejam em processo de constituição legal. A prioridade é dada a projetos inovadores, pequenos negócios que estejam a dar os primeiros passos, jovens qualificados e empresas nas áreas da inovação, turismo, design, ambiente, arquitetura, tecnologias e artes. O CAES é composto por 6 gabinetes individuais, uma incubadora criativa, sala de formação, sala de reuniões, cozinha, estacionamento e zona de lazer exterior com rede Wi-Fi. As candidaturas devem ser formalizadas através do preenchimento e entrega de formulário próprio disponível em sesimbra.pt. Para mais informações ou esclarecimentos adicionais, os interessados podem dirigir-se às instalações da Divisão de Empreendedorismo na Avenida João Paulo II, número 6, em Santa ou contactar pelo telefone 210108443 ou pelo e-mail caes@cm-sesimbra.pt. 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
5: O município de Setúbal foi selecionado para ser uma das entidades promotoras do Youth Climate Action Fund, iniciativa que apoia 300 cidades do mundo na implementação de projetos de ação climática liderados por jovens. A iniciativa, que em Portugal está apenas a ser desenvolvida nas cidades de Setúbal, Mafra e Lousada, é promovida pela Bloomberg Philanthropies, em parceria com a Bloomberg Center for Public Innovation da Johns Hopkins University. Na qualidade de promotora, a Câmara Municipal de Setúbal vai convidar organizações lideradas por jovens ou que trabalham em prol da juventude, bem como escolas, museus e outras instituições educativas, a apresentar projetos desenvolvidos por pelo menos dois jovens com idades compreendidas entre os 15 e os 24 anos. As candidaturas selecionadas beneficiarão de subsídios com valores entre os 1.000 a 5.000 euros para desenvolver iniciativas que contribuam para uma cidade mais sustentável, resiliente e participativa, valorizando a criatividade, a inovação e a participação ativa da juventude. Os projetos devem estar alinhados com o Plano Municipal de Ação Climática de Setúbal, com prioridade para as áreas da educação ambiental, mobilidade sustentável e economia circular. Mais informações sobre o período de candidaturas e respectivo regulamento serão divulgadas oportunamente nas redes sociais do município de Setúbal. O edifício da Escola Superior de Educação venceu na categoria Século XXI a final regional do concurso Novas Sete Maravilhas de Portugal. O edifício da Escola Superior de Educação do Instituto Politécnico de Setúbal, da autoria do arquiteto Cisa Vieira, concorreu na categoria Século XXI na final da região da Grande Lisboa, juntamente com o campus sede EDP e com a estação de Lisboa Oriente. A concurso nesta final regional esteve também o Convento de Jesus na categoria Religião, juntamente com o Mosteiro de São Vicente de Fora e a Sé de Lisboa, que venceu, avançando juntamente com o edifício da Escola Superior de Educação para a meia-final nacional, a realizar no dia 5 de setembro. E até 23 de agosto, o universo e o simbolismo associado aos caminhos de Santiago está em destaque na Igreja de Santiago, no Castelo de Palmela. Bom Caminho, da autoria de António José Madureira Pais, e Imaginária de Santiago, de Arlindo Parra, são as duas exposições patentes ao público, inauguradas no passado dia 25 de julho, no âmbito das comemorações do Dia de Santiago. Através de um conjunto de obras em aguarela, António José Madureira Pais apresenta-nos o seu olhar e a sua experiência pessoal no percurso de algumas etapas do caminho até Santiago de Compostela. Colecionador de estatuária do apóstolo Santiago, Arlindo Parra apresenta-nos algumas peças da sua coleção privada, composta por diferentes representações artísticas de Santiago, criadas por artesãos nacionais e internacionais, a partir de materiais diversos como madeira, barro, palha, vidro, porcelana e estanho. Em Palmela, as comemorações do Dia de Santiago assentam na importância que a Ordem de Santiago teve na história de Palmela, bem como no crescente interesse que o tema dos Caminhos de Santiago tem vindo a despertar tanto no território como a nível nacional. Sobre o Caminho de Santiago, variante da Península de Setúbal, o traçado do caminho já se encontra fechado e aprovado pelos parceiros, municípios envolvidos e ERTRL e também ERTAL, estando a ser ultimada a celebração de um protocolo que permitirá avançar com a candidatura da Sinalética pela ERTRL enquanto entidade gestora do caminho ao turismo de Portugal. E o concurso de fotografia Olhar sobre a Rábida Biosfera convida fotógrafos amadores e profissionais a captarem a riqueza natural, paisagística, cultural e humana do território Arrábida, reconhecido pela Unesco como Reserva da Biosfera. As candidaturas para o concurso, promovido pela Associação de Municípios da Região de Setúbal, enquanto entidade gestora da Arrábida Biosfera, decorrem até 13 de setembro e devem ter por objeto fotografias captadas na Arrábida Biosfera após 1 de janeiro de 2025. Estão a concurso 5 categorias: biodiversidade, fauna e flora, paisagens da Arrábida, geodiversidade, património histórico e cultural, comunidades, tradições, saberes, sustentabilidade, ciência e educação, sendo atribuídos prémios de 500, 300 e 200 euros, além de um prémio do público. Com esta iniciativa, a AMRS pretende promover o conhecimento e a valorização da Arrábida Biosfera, sensibilizando para a conservação da natureza, do património e para os princípios do desenvolvimento sustentável. Pode consultar as normas de participação no site amrs.arrábida.pt.
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1: Um bom dia e uma boa continuação de semana com a Sesimbra FM. Já sabe, se nos estiver a ouvir, está sintonizado em 103.9 ou então estará a ouvir-nos online em radios.pt. Eu sou Liliana, faço-lhe companhia nas manhãs da Sesimbra FM até bem perto da uma.
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1: Manhã de quinta-feira, 20 de agosto, com um minuto após as 9. Vamos saber como anda o trânsito neste preciso momento. Na Estrada Nacional 10, há um acidente junto ao cruzamento para São João da Talha, ligação Santiria-Sacavém. O trânsito está condicionado. Na segunda circular, aeroporto Pinamanique, o trânsito está lento na saída do aeroporto. No IC19, Sintra-Lisboa, lento na saída de Paiões, devido a um acidente na Rotunda e Terceira Amadora. Já na A5, sentido Cascais-Lisboa, o trânsito está lento Pimenteira-Amoreiras. Na ponte 25 de Abril, Lisboa-Almada com circulação regular, Almada-Lisboa, o trânsito está lento na A2 desde a Baixa de Almada.
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1: Uma boa viagem sempre com a Sesimbra FM. 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

E após termos dado a primeira atualização de trânsito, após termos falado aqui também do regresso do São Simão Revival Live Music Bar nos Brejos de Azeitão, damos então início a esta hora de emissão com boa música. Música vinda do outro lado do Atlântico, na companhia de Baco Exu do Blues e Carol Biazin com Pouco, logo a seguir Giana, Segredo Clichê.

E aqui está Carol Biazin com Amor Traumatizados. Tivemos também a ouvir Julia B com Pessoa Certa, Hora Errada. Também Giana e Baco Exu do Blues. É a música vinda do outro lado do Atlântico para nos fazer companhia nesta primeira hora de emissão.

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1: E nada melhor que ouvirmos a música nacional aqui na Sesimbra FM, desta vez na companhia de A Garota Não com a Adamastor, logo a seguir.

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5: No dia 22 de agosto realiza-se mais uma edição do Café Memória de Sesimbra, entre as 10 da manhã e o meio-dia, nas instalações da Junta de Freguesia da Quinta do Conde. O Café Memória de Sesimbra é destinado a pessoas com problemas de memória e demência, seus cuidadores, familiares e amigos. Cores que contam histórias é o tema da sessão de agosto. Também no sábado, dia 22, o projeto local Três Hombres Blues Band atuam no Grêmio, em Sesimbra, a partir das 10 da noite. Os Três Hombres Blues Band são uma banda que nasceu do amor pelo blues de três amigos que, no final de 2023, depois de verificarem que não havia nenhum projeto deste género na vila de Sesimbra, decidiram avançar com a ideia. Vão atuar no Grêmio no dia 22, a partir das 10 da noite. E nos dias 21 e 22 de agosto, realiza-se uma sessão dupla do Teatro Cómico de Rua Welcome and Sorry, às 7 da tarde, na Igreja da Lagoa de Albufeira e no Parque da Vila, na Quinta do Conde. Abre-se o pano, To Be or Not To Be, até aqui tudo bem. Dois amantes do teatro irão representar Hamlet com total fidelidade ao original. Ter de desempenhar o trabalho de uma dúzia de artistas e técnicos, representá-lo na língua de Shakespeare e não ter talento nem habilidades não será impedimento. Ou será? Se William ressuscitasse, talvez não ficasse orgulhoso, mas pelo menos daria umas boas gargalhadas. Welcome and Sorry é um espetáculo de teatro de rua que dá visibilidade ao universo teatral através da paródia dos grandes clássicos, e dos estereótipos que os rodeiam. Uma comédia gestual em estilo clown para todos os públicos e que pode ver às 7 da tarde, no dia 21, na Igreja da Lagoa de Albufeira e no dia 22, no Parque da Vila, na Quinta do Conde. A edição 2026 da Festa em Honra de Nossa Senhora del Carmen, uma das tradições religiosas do Conselho de Sesimbra, vai realizar-se entre os dias 21 e 23 de agosto, na aldeia das Pedreiras, três dias que juntam fé e tradição, convívio, animação, música ao vivo e muitos comes e bebes. Para além das celebrações religiosas, que acontecem na sexta-feira e no domingo e que revelam a fé inabalável da população em manter viva esta tradição secular, destaque para o programa musical nas três noites, onde não vai faltar muita animação. A abertura oficial da festa de 2026 está marcada para as 7 da tarde de sexta-feira, dia 21, com missa e procissão de velas, às 8h30 no recinto da festa, nas Pedreiras. Depois arrancam a música e o baile às 10 da noite, com Fátima Dias, seguido do espetáculo com o grupo Só Mamonas, tributo a Mamonas Assassinas, às 11 da noite, e depois a continuação do baile pela noite dentro. No sábado, há sunset às 7 da tarde, com os moleques do samba, e às 9 da noite um DJ set com o Rodrigo DJ. Mais tarde, às 10h30 da noite, sobem ao palco os Descendentes e à meia-noite, novamente um DJ set com o Rodrigo DJ. No domingo, o dia mais preenchido com a celebração religiosa, começa às 9 da manhã com a alvorada, seguida de um lanche para a população e convidados. As comemorações religiosas iniciam às 10 da manhã com a procissão desde o recinto das festas nas Pedreiras até ao Palácio del Carmen, na Rábida. Ao meio-dia e meia, à missa na Capela do Palácio e a entrega da bandeira e depois o almoço convívio. Às 8 da noite, as comemorações regressam ao recinto das festas nas Pedreiras com a música de Júlio Panão, às 8h30, João Claro e Bem-vinda Costa às 10 da noite e depois a continuação do baile a partir das 11h30 e até ao encerramento. Novamente, vários estilos sonoros a marcar presença na edição deste ano da Festa em Honra de Nossa Senhora del Carmen, com cartaz diversificado e direcionado a todas as faixas etárias. A entrada é livre, dias 21, 22 e 23 de agosto. E a Feira do Livro continua na Praça da Califórnia até ao dia 23 de agosto, na 21ª edição, com um programa diversificado, pensado para atrair e envolver públicos de todas as idades. Com uma oferta variada e preços apelativos, a Feira do Livro de Sesimbra é uma excelente oportunidade para os leitores se deixarem perder entre páginas de diferentes géneros, da literatura infantil-juvenil à ficção, da poesia ao ensaio e à história, e adquirirem os livros que mais desejam, enriquecendo a sua biblioteca pessoal. A Praça da Califórnia transforma-se assim num verdadeiro ponto de encontro entre leitores, autores e apaixonados por literatura. Na Feira do Livro pode passear pelo espaço, descobrir novos autores, conseguir aquele autógrafo especial e aproveitar os descontos exclusivos de feira. Está aberta até ao dia 23 de agosto, todos os dias entre a 1 da tarde e a meia-noite. Pode consultar o programa em sesimbra.pt.
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pop internacional na companhia de Beyoncé. Estivemos também a ouvir Madonna e, antes das notícias, Rihanna. Estivemos também a ouvir a música nacional na companhia dos 4 e meia, Ciro e a Garota Não. E voltamos à música portuguesa na companhia de Zé Vargas com Joana.

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0: Agir com Primavera para dar início a mais uma hora de emissão com a Sesimbra FM 103.9 online em radios.pt. Eu sou Liliana, faço-lhe companhia nas manhãs da Sesimbra FM até bem perto da uma. E a partir das 11 horas temos mais um episódio da rúbrica Luz, Câmara, Exterior, a rúbrica da Sesimbra FM dedicada à sétima arte, onde falamos dos filmes que estreiam hoje nos cinemas nacionais. Vamos aproveitar também para fazer um balanço dos filmes que estrearam nos cinemas nacionais nestas últimas três semanas, que eu estive ausente por férias, como os ouvintes da Sesimbra FM bem sabem. Portanto, vamos fazer um balanço, saber quais foram os filmes que estrearam, se eles ainda estão nos cinemas e descobrir também que filmes é que estreiam hoje. Por isso, daqui a pouco, a partir das 11 horas, não perca mais um episódio da rúbrica Luz, Câmara, Exterior.
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0: Manhã de quinta-feira, 20 de agosto, com 5 minutos após as 10, vamos saber qual é a previsão meteorológica para o dia de hoje. Períodos de céu muito nublado, diminuindo de nubosidade a partir do final da tarde. Possibilidade de ocorrência de chuva fraca, aguaceiros fracos até ao final da tarde. Vento fraco moderado, predominar de noroeste e soprando por vezes forte na faixa costeira ocidental e nas terras altas a partir da tarde. Possibilidade de formação de neblina ou nevoeiro matinal em alguns locais do litoral. Pequena descida de temperatura e pequena subida da temperatura máxima no Algarve. Na Grande Lisboa, períodos de céu muito nublado, diminuindo de nubosidade a partir do final da tarde. Possibilidade de ocorrência de chuva fraca ou aguaceiros fracos entre o meio da manhã e o final da tarde. Vento fraco, tornando-se fraco a moderado de noroeste a partir da tarde e soprando por vezes forte junto à faixa costeira. Pequena descida da temperatura máxima. Já no estado do mar, costa ocidental, ondas de noroeste inferiores a 1 metro, aumentando gradualmente para 1 metro a 1 metro e meio a sul do Cabo Raso e para 1 metro e meio a 2 metros a norte do referido cabo. A temperatura da água do mar na costa ocidental está entre 18 e 21 graus. Já na costa sul, ondas de sudoeste inferiores a 1 metro, a temperatura da água do mar está entre 20 e 23 graus. Capital com previsão de máxima de 28 graus e mínima 19. Distrito de Setúbal, previsão de máxima de 28 graus e mínima 17. E para o Conselho de Sesimbra, a previsão de máxima de 26 graus e mínima de 18.
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0: 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A primeira edição da mega festa da Noite Branca vai chegar à Quinta do Conde no dia 29 de agosto. Entre as 17 e a 1 da manhã, o Parque da Vila vai receber muita música e animação, marcando um final de agosto diferente. Organizado pela Junta de Freguesia da Quinta do Conde, com o apoio da Câmara Municipal de Sesimbra, a Noite Branca no Parque da Vila da Quinta do Conde arranca com o sunset às 17 horas, seguindo depois com vários DJ sets até à 1 da manhã. A cabeça de cartaz deste grande evento é o DJ mais novo do mundo, Diego González, num cartaz que conta ainda com várias atuações de outros DJs e artistas, como o DJ Bruno e Hugo Villanova. A entrada é gratuita, mas não se esqueça que o que faz esta festa ser a maior Noite Branca de sempre é não esquecer o mais importante, o dress code branco. Aceite o convite e divirta-se neste grande evento organizado pela Junta de Freguesia da Quinta do Conde.

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4: A edição 2026 da Festa em Honra de Nossa Senhora del Carme, numa das tradições religiosas do Conselho de Sesimbra, vai realizar-se entre os dias 21 e 23 de agosto na aldeia das Pedreiras. Três dias que juntam fé e tradição, convívio, animação, música ao vivo e muitos comes e bebes. Para além das celebrações religiosas que acontecem na sexta-feira e no domingo e que revelam a fé inabalável da população em manter viva esta tradição secular, destaque para o programa musical nas três noites, onde não vai faltar muita animação. A abertura oficial da festa de 2026 está marcada para as 7 da tarde de sexta-feira, dia 21, com a missa e procissão de velas às 8h30 da noite, no recinto da festa, nas Pedreiras. Depois arrancam a música e o baile às 10 da noite com Fátima Dias, seguido do espetáculo com o grupo Só Mamonas, tributo a Mamonas Assassinas, às 11 da noite, e depois a continuação do baile pela noite dentro. No sábado, dia 22, há sunset às 7 da tarde com os Moleques do Samba e às 9 da noite um DJ set com Rodrigo DJ. Mais tarde, às 10h30 da noite, sobem ao palco os Descendentes e à meia-noite, novamente, um DJ set com Rodrigo DJ. No domingo, dia 23, o dia mais preenchido com a celebração religiosa, começa às 9 da manhã com a alvorada, seguida de um lanche para a população e convidados. As comemorações religiosas iniciam às 10 da manhã, com a procissão desde o recinto das festas nas Pedreiras até ao Palácio del Carmen, na Arrábida. Ao meio-dia e meia, há missa na capela do Palácio e a entrega da bandeira e depois o almoço convívio. Às 8 da noite, as comemorações regressam ao recinto das festas nas Pedreiras, com a música de Júlio Panão, às 8h30 da noite, João Claro e Bem-vinda Costa, às 10 da noite, e depois a continuação do baile a partir das 11h30 da noite e até ao encerramento. Novamente, vários estilos sonoros a marcar presença na edição deste ano da Festa em Honra de Nossa Senhora del Carmen, de 21 a 23 de agosto, com um cartaz diversificado e direcionado a todas as faixas etárias, a entrada é livre. E no dia 22 realiza-se mais uma edição do Café Memória de Sesimbra, entre as 10 da manhã e o meio-dia, nas instalações da Junta de Freguesia da Quinta do Conde. O Café Memória de Sesimbra é destinado a pessoas com problemas de memória e demência, seus cuidadores, familiares e amigos. Cores que contam histórias é o tema da sessão de agosto. No sábado, dia 22, o projeto local Três Hombres Blues Band atua no Grêmio, em Sesimbra, a partir das 22 horas. Os Três Hombres Blues Band são uma banda que nasceu do amor pelo blues de três amigos que, no final de 2023, depois de verificarem que não havia nenhum projeto deste género na vila de Sesimbra, decidiram avançar com a ideia. Atuam no Grêmio no dia 22 de agosto, a partir das 10 da noite. E nos dias 21 e 22 realiza-se uma sessão dupla do teatro cómico de rua Welcome and Sorry, às 7 da tarde na Igreja da Lagoa de Albufeira e no Parque da Vila, na Quinta do Conde. Abre-se o pano, To Be or Not To Be. Até aqui, tudo bem. Dois amantes do teatro irão representar Hamlet com total fidelidade ao original. Ter de desempenhar o trabalho de uma dúzia de artistas e técnicos, representá-lo na língua de Shakespeare e não ter talento nem habilidades não será impedimento. Ou será? Se William ressuscitasse, talvez não ficasse orgulhoso, mas pelo menos daria umas boas gargalhadas. Welcome and Sorry é um espetáculo de teatro de rua que dá visibilidade ao universo teatral através da paródia dos grandes clássicos e dos estereótipos que os rodeiam. Uma comédia gestual em estilo clown para todos os públicos e que pode ver às 7 da tarde, no dia 21 de agosto, na Igreja da Lagoa de Albufeira e também às 7 da tarde, no dia 22 de agosto, no Parque da Vila, na Quinta do Conde.
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5: Mais uma atualização de trânsito nesta manhã de quinta-feira, com 37 minutos após as 10. Na A6 já foi resolvido um acidente entre as duas saídas para Évora, ao quilómetro 69. No eixo norte-sul, já foi resolvido um acidente junto ao acesso da Avenida Padre Cruz. Depois, na segunda circular, o trânsito está lento no sentido eixo norte-sul Calvanas. No IC19 Sintra-Lisboa, há uma ocorrência em Rio de Moro e Queluz Amadora. Na A5 Cascais-Lisboa, o trânsito está lento, Pimenteira Amoreiras. Já na ponte 25 de Abril, Lisboa-Almada, circulação regular, Almada-Lisboa, o trânsito está lento na A2 desde a Baixa de Almada.
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5: Se está no carro, na moto, seja onde for a fazer uma viagem, uma boa viagem para si e para quem está consigo. Se por acaso nos está apenas a ouvir sentadinho numa cadeira, à beira-mar, também não saia desse lado, porque temos novidades e temos sempre boa música aqui na Sesimbra FM. O cantor e compositor luso-britânico Daniel Darc edita Voltar, uma das canções centrais do projeto que marcará a sua estreia discográfica. Lançada como avanço promocional, a canção introduz o universo autoral do artista e antecede o seu single de estreia oficial e o EP de estreia, ambos previstos para 2027. O tema integra atualmente a banda sonora da produção nacional A Madrasta da TV e vem acompanhado de um videoclipe no YouTube. Voltar nasce de uma vontade de recuar no tempo, no espaço e, sobretudo, perante as escolhas que definem um percurso. É uma canção sobre regressar às origens e à possibilidade de uma vida mais simples e feliz, confrontando esses desejos com tudo aquilo que fica para trás. O desafio, o desconhecido e a procura de um futuro diferente. Daniel Darc, Voltar.

0: E aqui está ele, Daniel Dark, que lançou o single Voltar. Daniel Dark é natural do Algarve e foi deslocado para Lisboa desde os 10 anos para estudar no Conservatório Nacional. Daniel Dark transforma uma experiência pessoal numa reflexão sobre distância, pertença e identidade. Neste tema, o regresso a casa representa a possibilidade de recuperar um lugar onde existe amor e sentimento de pertença, mas também a consciência de que regressar pode significar abdicar das oportunidades e do futuro que procurou construir longe das origens. A canção parte de uma experiência particularmente presente no percurso de quem deixa o seu território de origem para procurar novas oportunidades na capital, sobretudo no meio artístico. Entre a verdade de partir e a tentação de voltar, questiona o preço da distância e aquilo que se deixa para trás em nome de um percurso. Com integração de Voltar na banda sonora da novela A Madrasta, Daniel Dark dá a conhecer agora também, enquanto intérprete, uma canção da sua autoria a um público mais alargado. O trabalho de composição já esteve anteriormente presente em bandas sonoras nacionais, através de temas interpretados por outros artistas. A relação do cantor com a estreia e composição começou em 2015. Desde então, tem desenvolvido trabalho de autoria com e para artistas como Bruno PC, Catarina Guinô, Maria Castro, Lusa e Áurea. Em 2023, disponibilizou Tejo, uma das suas canções, em versão demo, partilhando publicamente a sua escrita e parte da sua história. O novo tema Voltar dá início a uma nova etapa deste percurso e traz um vislumbre sobre o universo artístico de Daniel Dark, que apresentará em 2027 com o lançamento do seu single de estreia e, posteriormente, também de um EP de estreia. Vamos então ouvi-lo, Daniel Dark, com Tejo.
1: Deixa.

E aqui está a TT com Sempre Te Amei, o artista que vai celebrar 20 anos de carreira com um concerto único no Coliseu dos Recreios em Lisboa, já no próximo dia 5 de setembro. Sob o conceito Come Closer, o concerto foi pensado como uma viagem pela sua história artista, que é revisitando os temas que marcaram gerações e revelando ao público os encontros, influências e experiências que moldaram o seu percurso ao longo de duas décadas. Ao longo dos últimos 20 anos, TT construiu uma ligação única com o público português através de canções que continuam presentes na memória coletiva. No Coliseu dos Recreios, o artista será acompanhado por banda ao vivo, bailarinos e convidados especiais, recriando a energia, a emoção e a proximidade que sempre caracterizaram os seus concertos. Um concerto que vai além do formato tradicional de espetáculo. À meia da noite, durante cerca de 30 minutos, o concerto vai se transformar numa verdadeira experiência de club disco com o TT a regressar às suas origens como DJ, assumindo a cabine com temas de R&B e pop que influenciaram o seu percurso musical e o ajudaram a construir a sua identidade artística. São 2 horas e meia de concerto, com 30 músicas ao vivo e uma direção artística inspirada na elegância, intensidade e sensualidade que sempre fizeram parte de TT. O espetáculo TT, 20 anos, como closer, é um concerto a não perder, dia 5 de setembro, às 21h30, no Coliseu dos Recreios, em Lisboa. E caso os ouvintes da Sesimbra FM não saibam, o TT esteve nos estúdios da Sesimbra FM e já pode ouvir o podcast dessa entrevista no nosso Spotify. Dizer também aos ouvintes da Sesimbra FM que o TT lançou um novo single, chama-se Pele e Sal.

E aqui está o novo single de TT, Pele e Sal. O artista está de regresso com uma nova canção que capta o instante em que uma atração entre duas pessoas deixa de poder ser escondida. Entre imagens de mar, fogo e pele, a letra constrói um ambiente íntimo e quente. A produção contemporânea e a interpretação sensual conduzem a um refrão direto, repetitivo e pensado para ficar no ouvido, sem perder a entidade romântica que tem acompanhado o percurso do artista. Este novo lançamento acontece num ano particularmente importante para TT, que celebra 2 décadas de carreira com o espetáculo TT 20 anos de R&B como closer no dia 5 de setembro no Coliseu dos Recreios em Lisboa. Depois de sucessos que marcaram uma geração, como Vem Cá, Faz Acontecer, Dança Este Som e Lady Deixa-te Levar, e de lançamentos mais recentes como Saudade, o artista continua a explorar novos caminhos sem perder a proximidade, a emoção e a sensualidade que sempre fizeram parte da sua música. Pioneiro do R&B em Portugal, com discos de platina e ouro, temas presentes em fenómenos televisivos, como os Morangos com Açúcar, e atuações em alguns dos maiores palcos nacionais, TT celebra em 2026 os seus 20 anos de carreira. E fique atento às emissões da Sesimbra FM, porque vou só deixar assim no ar. Se calhar vai haver um bilhete duplo para assistir ao concerto do TT no próximo dia 5 de setembro, no Coliseu dos Recreios, em Lisboa.

0: O Bryan Adams adiantou-se. Christmas time, dia 20 de agosto. Não me parece muito apropriado, mas quem sabe, não é? Se for fã do Natal, for assim a sua data, assim, a data especial da sua vida, quem sabe este não é um bom tema para iniciar esta terceira hora de emissão. Já a seguir vamos ter a rúbrica Luz, Câmara, Exterior, a rúbrica da Sesimbra FM dedicada à sétima arte. E já estive a analisar e bem perto do Natal de 2026 vão estrear alguns filmes. Posso lhe dizer, olhe, no dia 23 de dezembro estreia o Angry Birds 3. No dia 24 de dezembro vai estrear mais um filme do Jumanji. Portanto, olhe, se gosta de Natal, aproveite, ofereça bilhetes para o cinema. Mas ainda falta um bocadinho. Mas se quiser, já sabe, é aqui uma sugestão que eu lhe deixo. O Bryan Adams adiantou-se e nós saltamos já do Natal para qual? Para qual? Qual a altura? O verão. E o verão é sempre uma boa altura para ir ao cinema, não é? Com os amigos, aproveitar as noites de verão, ir ao cinema, descobrir novos filmes. Portanto, não saia desse lado. Já a seguir, a rubrica Luz, Câmara, Exterior, na Sesimbra FM.
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0: Luz, Câmara, Exterior, estamos de volta. Depois de uma pequena pausa para férias, a Luz, Câmara, Exterior está de regresso à Sesimbra FM e hoje temos muito para pôr em dia. Vamos fazer um balanço das últimas 3 semanas, recordar alguns dos filmes que chegaram às salas durante este período e, claro, ficar a par dos filmes que estreiam hoje. Se é fã da sétima arte, não saia desse lado, porque não vai querer perder todo este balanço e também descobrir quais são os filmes que estreiam hoje. No passado dia 30 de julho, estreou o filme Homem-Aranha, um novo dia para os fãs da Marvel. Envolvido no combate ao crime o tempo inteiro, como Homem-Aranha, o jovem Peter Parker enfrenta a pressão de ver os amigos de longa data seguirem em frente sem ele e uma mudança para lá do seu controle. Porém, essa transformação também poderá conter a única forma de travar uma nova e chocante ameaça à cidade e às pessoas que ama. Um vilão poderoso que ninguém sequer consegue ver.
2: What is happening to me?
3: Did you miss me, Spidey? I'm losing my mind. I am totally out of control. I gotta fix whatever this is right now.
4: Final semester, MIT.
5: Dad, who do you think is actually watching these?
4: Maybe someone.
5: Okay, well, bye, someone.
6: What the?
7: Dr. Banner, you found a way to suppress mutating DNA, right?
8: If you simulate this enough, run.
7: Ah! So could you get rid of the bad aspects but keep the good?
8: How would you decide what parts of nature are good or bad?
7: Well, sorry about that.
8: You're not one of my students, are you?
9: It appears we're faced with a threat we can't control. One we can't even see. You're the only one who's immune to it. You're the only one who can sense it.
7: And what do you think they're looking for?
10: Oh, see, you stumbled across my board. I'm not one of those weirdos, I swear.
5: He's a little weird. I'm MJ.
10: You two don't know each other?
11: Yo, Spider-Man.
12: You okay?
11: Did you get rid of that monster inside you?
13: I think I might go see how MJ's doing.
12: You're not gonna get away with this.
13: But he might.
7: I didn't know you could get that big.
5: What? Hey,
10: I'm sorry,
5: hey.
10: But you're in danger. You just have to trust me.
5: Fine.
14: This whole thing can get really scary.
13: Who the hell is that?
5: Who the hell are you?
10: Frank, please. I don't have anywhere else to go.
14: By the people who love you,
15: just gonna let him go by himself?
14: Love you because you're you.
16: If you're gonna do something, you better do it now.
14: No matter how powerful you become.
15: I miss you, mate.
7: Huh. All right, just give me a sec. Give me a sec. I'm not in high school anymore. Oh. Did you stretch? Are you a big stretcher? It's so good for you. You ready?
0: E aqui está o trailer de Homem-Aranha, Um Novo Dia, o filme que estreou no passado dia 30 de julho nos cinemas nacionais. Conta com a participação de Tom Holland e Zendaya, pronto, como nós chamamos os personagens principais. Tem a produção de Avria Hahn, também Amy Pascal, e dura 145 minutos. É do género de aventura, ação e ficção científica e tem origem estadunidense, como todos nós já esperávamos. Vamos que tivesse. Também, no dia 6 de agosto, estreou o filme Ice Cream Man. E será que é um filme amigável ou de terror?

0: E aqui está o trailer de Ice Cream Man. E se calhar conseguiu perceber que este não é um filme assim muito divertido. É um filme de terror que tem origem estadunidense. Durante o verão, numa vilinha muito pequenina, mergulha na loucura quando o vendedor de gelados serve às crianças doces tentações com resultados aterradores. Mas neste dia, também no dia 6 de agosto, estreou um filme muito mais animado e muito mais interessante para as crianças. Chama-se Patrulha Pata, o filme dos dinossauros.
1: Algo grande está a chegar.
2: Isto não faz sentido nenhum.
1: Aos cinemas.
2: Não há nenhuma ilha no mapa.
3: Muito bem, malta. Seja o que for que esta selva nos reserve, vamos estar preparados. Nós não estamos preparados. Corram!
2: Já estou a correr. Sou um bulldog. Não consigo correr mais do que isto.
1: Este verão,
3: a Ilha dos Dinossauros, a maior descoberta do mundo.
2: Isto é fabuloso.
3: Temos uma ilha para salvar!
2: Sim!
1: Patrulha Pata, o filme dos dinossauros.
2: Não é justo! Também quero um melhor amigo dinossauro. Amigos para sempre! Au, au, au! Ok, para! Deixa lá!
1: Com novas músicas dos Backstreet Boys. Brevemente nos cinemas.
0: Patrulha Pata, o filme dos dinossauros, estreou no passado dia 6 de agosto. A nave da Patrulha Pata foi apanhada por uma tempestade misteriosa. Os membros da patrulha acabam por aterrar de emergência numa ilha tropical habitada por dinossauros, onde conhecem T-Rex, um cão que ficou preso na ilha durante muitos anos. Entretanto, o arqui-inimigo da Patrulha Pata, o presidente da Câmara, inicia uma exploração dos recursos naturais da ilha e acaba por provocar a erupção de um enorme vulcão adormecido. Segue-se então uma sucessão de missões de resgate, onde a equipa enfrenta grandes desafios e perigos para impedir que a ilha seja destruída. Como já percebeu, este é um filme de animação que teve origem na França. Conta com a realização de Carl Burken e produção de Jennifer Dodge. Depois estreou outro filme, e este parece-me ser bastante interessante, e parece-me que os fãs de música e de música nacional vão ter muita curiosidade de ver este filme. Eu, por acaso, fiquei um bocadinho curiosa. Chama-se Playback. Mas antes de ouvirmos o trailer deste filme, será que os ouvintes da Cimbra FM reconhecem esta música?

0: Payback foi um dos filmes que estreou no passado dia 6 de agosto e que conta a história de Carlos Paião. Carlos estuda medicina, vive entre livros, exames e expectativas, mas é no segredo das melodias, das palavras e da imaginação que encontra o lugar onde verdadeiramente respira. Num país ainda a descobrir novos sons, arrisca a trocar a segurança de uma bata branca pela incerteza dos palcos, das canções e de um sonho maior do que ele próprio. Entre o dever e o desejo, a razão e a intuição, o medo e a coragem, Carlos constrói um caminho singular, feito de talento, humor, obsessão criativa e uma urgência quase luminosa de deixar a sua marca. Esta é uma adaptação ao cinema da vida de Carlos Paião.
1: Desejo-me sorte.
2: Apresento-vos um estudante de medicina.
3: Carlos Paião!
4: Quem me dera saber.
1: Fiz uns rabiscos.
5: Mostra.
4: Fazer verso. Rima.
6: Quando recolha o historial da enfermaria B para reunirmos às 12h30.
1: Claro.
5: Fazem medicina, que é uma profissão sagrada.
1: Quero fazer arte.
7: Mandas tudo à merda e fazes só o que te apetecer. És senhor do teu tempo, desfruta do passeio.

0: A melhor tradução de amor romântico que há alguma vez ouvi na história da música portuguesa.
1: E a canção vencedora é Playback de Carlos
2: Próxima pergunta.
3: Não, eu faço.
4: Qual é o grande diferencial de Playback?
3: Eu penso que agradou por ser um New Wave Festival Live.
5: Podes não

0: Vamos para o Portugal inteiro, inteiro, a dançar o playback.
1: E aqui está o trailer de Playback, uma adaptação ao cinema da vida de Carlos Paião. Conta com vários atores e atrizes conhecidos do público português. Entre eles estão Rafael Ferreira, Laura Dutra, Albano Jerónimo, Anabela Moreira, Rodrigo Costa, Guilherme Moura, Beatriz Brás, Bastião Variano, também António Mortágua, Rita Durão, Teresa Faria, Mariana Duó, Diogo Mesquita, Luís Ferreira, Beatriz Ferreira, Mariana Lancecrastre e também Grial Montes. Este filme tem a realização de Sérgio Graciano e é de origem nacional. É um género de biografia e drama. E posso contar aos ouvintes da Sesimbra FM que fiquei curiosa para ver este filme. Se por acaso já viu este filme, aproveite e conte-nos a sua experiência. É só ligar o 21-597-0849. Na passada quinta-feira, estreou também nos cinemas nacionais um filme que se chama Apenas Uma Noite. Numa sociedade repressiva, dois desconhecidos correm contra o tempo para encontrar alguém com quem dormir na única noite do ano em que o sexo antes do casamento é legal. Este é um filme de comédia e romance com origem estadunidense e conta com a realização de Will Guckle e também produção do mesmo. Por isso, vamos então ouvir o trailer deste grande filme que se chama Apenas Uma Noite.

0: hungry.
1: Huh?
0: I'm hungry.
1: Huh?
0: So hungry.
2: We're closed.
0: I know the owner.
3: This is the best pizza I've ever had. I think it's better than sex. I can't remember.
2: What was your favorite part?
3: Extra cheese.
2: Of sex.
3: The buildup.
2: That's just a typical lady answer.
3: What's yours? Boobs? Cowgirl? Like to jackhammer?
2: Wow. For me, it's about the after.
3: Oh, come on.
2: Two people lying there, sharing a secret. Finding love is hard enough. Try doing it on the one night a year single people were legally allowed to have sex. I hate this night. Mom, I'm just gonna stay in.
4: No, you should go out.
5: This night's insane. I just want to find, like, a good guy
6: to finding true love on the least romantic night of the year.
5: We're gonna go slow. Mm-hmm. We're gonna make good choices. Allie, this is Tayshaun.
7: Hello.
5: We met in line for the bathroom.
6: What?
5: Yeah.
6: No.
5: No. Can I get a whiskey?
6: How is anyone supposed to find something real on a night like tonight?
7: I'm Owen.
5: Allie.
2: What about us?
5: Your ears look like car doors.
2: Well, your nose is way too small for your face.
5: Your chin could plow a field.
2: Your legs don't make any sense.
5: Your hairline doesn't make any sense. 'Cause now I'm in it, but I've been trying to find
2: my way back for a minute. We're all just trying to find someone who makes going through it worth it.
5: What happened to your eye?
2: Allergies.
5: Is it?
8: E aqui está o trailer de Apenas Uma Noite, um filme que estreou na passada quinta-feira, dia 13 de agosto. E após fazermos um balanço dos filmes que estrearam nestas três últimas semanas, vamos então saber quais são os filmes que estreiam hoje nos cinemas nacionais. O primeiro filme chama-se A Magia da Árvore Longínqua. Acho que é melhor ouvirmos o trailer antes de contar todos os pormenores deste grande filme.
9: A magia da árvore longínqua. Há uma floresta para onde vamos, cheia das árvores mais bonitas.
10: Árvores, literalmente a coisa mais aborrecida do mundo.
11: Vai ter Wi-Fi?
10: Querida avó, ficámos pobres e mudámo-nos para o campo.
12: Uau, é mesmo só um celeiro.
11: Com um imenso potencial.
10: O pai está a envergonhar a família.
11: O pequeno almoço vai atrasar um bocadinho.
10: A Francisca perdeu completamente o juízo. E o Zé está com graves problemas de abstinência.
13: É só o agricultor.
14: Tem internet?
15: Tem neta? Claro que tem neta! Mas era já uma da neta!
16: Olá, sou a Bela. A avó da neta.
13: Oh!
16: Só não se esqueçam, não vão àquela floresta lá em cima. Dizem que é encantada. Com criaturas estranhas. Luzes a flutuar.
11: Oh, as coisas do costume.
16: Não diria que são as coisas do costume.
17: Sou a Seda. Vamos conhecer os outros.
9: Baseado na obra de Annie Blyton.
17: Este é o cara de lua.
18: Sou o melhor de todas as terras.
9: Do argumentista vencedor de um BAFTA.
17: Este é o Sr. Caçarola. Esta é a Fran.
19: Olá, Stan.
17: Ele não ouve muito bem por causa das caçarolas. O senhor como se chama? O senhor Bumbum e a senhora Lava que se Farta.
20: É dia da terra das guloseimas.
17: Queres ir ver comigo?
9: Em 2026... A magia.
20: A terra dos aniversários chegou!
11: Uau.
9: Será desvendada.
20: Não há nenhuma terra má. À exceção da terra da senhora Ralhete.
11: Bem-vindos.
17: Ok!
19: Sinto que a infância deles está a passar depressa demais.
16: Talvez, um sítio assim, nos voltasse a juntar a todos.
10: Terra dos sonhos esta noite.
11: Agarrem-se bem, pessoal.
17: Uau!
1: incrível.
4: Não está mal.
9: A magia da árvore longínqua. 13 de agosto no cinema.
8: Logo após a chegada da família Thompson ao campo, as três crianças descobrem uma árvore mágica e os seus extraordinários e excêntricos residentes, incluindo a Monfess, o Skill, o Dam e também o Scampman, transportados para terras espetaculares e fantásticas através das alegrias e desafios das suas aventuras, as crianças aprendem a valorizar-se. Tem a realização de Bren Groger e também a produção de Danny Pinkers. Este era um filme que era suposto ter estreado na passada quinta-feira, mas que então não aconteceu e estreia hoje nos cinemas nacionais. Estreia hoje também A Morte e Vida de Madalena. Uma produtora de cinema grávida de 8 meses prepara-se para rodar um filme de ficção científica escrito pelo seu pai, recentemente falecido. Quando Davi, o realizador do filme e seu ex-marido, desaparece misteriosamente do set, Madalena precisa de fazer tudo ao seu alcance para terminar o filme antes do nascimento do bebê, acabando por assumir a liderança de todo o processo.
14: Ah, ele estava tão feliz da gente filmar o roteiro dele.
21: Viu, Davi?
22: Madá, estão precisando falar contigo urgente lá no set.
23: Eu já vi isso acontecer no filme.
24: Do direito a fugir.
25: O Davi não desapareceu. Ele está querendo aparecer. Ao contrário, ele quer foder com a minha vida.
26: E aí, como é que estão as coisas? Como é que está o filme?
14: Osvaldo assumiu a direção.
26: Ação! O ator doidão?
14: Está tudo sob controle. Ele tá metendo o dedo no... Eu só sei que se eu não conseguir esse dinheiro, eu vou ter que vender meu filho.
26: Que porra é essa, Osvaldo?
14: Eu vou fazer esse filme, Davi. Nem que seja o último filme que eu faça na vida.
21: Plano só Deus sabe, take 1.
8: E aqui está mais um trailer de um filme que estreia hoje também nos cinemas, Morte e Vida Madalena. É um filme que tem origem no Brasil e é do género comédia e drama. Tem a realização de Guto Parente e produção de Tassiana Augusto Lima. E para encerrarmos esta rubrica de hoje, que já vai bastante longa, digo-lhe que o último filme que estreia hoje nos cinemas nacionais chama-se Código Vingança. Portanto, vamos ouvir o último trailer da rubrica Luz, Câmara, Exterior de hoje.
27: Got the intel package on Cole Reed. Born and raised in London. Father was a cop, grandfather was a cop. Reed ends up serving under his dad, investigating a human trafficking operation.
28: So why'd he leave the UK?
27: File goes cold.
29: It's okay. I'm here to help. I'm coming back for everybody.
30: What the fuck is going on?
31: Get back in the container!
30: Then get back in!
32: We got a problem on the ship.
33: Let's do it.
34: I'm number 1, 2, 3, 4, and 5.
35: Who the fuck are you?
34: Don't even think about stopping.
33: By now, the Mazis will get those people to safety.
36: We're about to be short on time.
37: Make sure that Cole Reed doesn't get off that ship alive.
33: He's trapped.
36: Tell me what you want. Everybody wants something.
33: What the fuck do you want?
36: Vengeance.
0: distress call came in.
1: What was the code?
0: Attack, sir.
1: An attack?

0: E aqui está o trailer de Código Vingança. Cole Red vê o seu chefe, um industrial bilionário, ser assassinado diante dos seus olhos. Incriminado pelo assassinato, vê-se obrigado a fugir enquanto tenta desvendar uma conspiração internacional. Este é o último filme que lhe deixo como sugestão, pois hoje, como lhe disse, estreiam três filmes: A Magia da Árvore Longínqua, Morte e Vida, Madalena e este Código Vingança. A rubrica Luz, Câmara, Estreou de hoje foi uma rubrica que demorou um bocadinho mais do que é habitual esta rubrica demorar, mas demorou mais por uma boa ocasião, uma boa circunstância, que foi dar a conhecer aos ouvintes da Sesimbra FM os principais filmes que estrearam ao longo destas 3 semanas em que eu estive ausente. Não se preocupe, que esta rubrica está de regresso na próxima quinta-feira, a partir das 11 horas. Por agora, vamos às notícias na companhia da Sofia Mendes.
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7: No dia 22 de agosto, a Sociedade Portuguesa para o Estudo das Aves e a Câmara Municipal de Sesimbra promovem a visita guiada a uma aventura ao luar na Lagoa Pequena, no espaço interpretativo da Lagoa Pequena. Quando o sol se põe e a Lagoa Pequena se silencia, começa um novo capítulo na vida selvagem. Nesta visita guiada ao luar, tenta-se observar alguns dos seus habitantes mais discretos, como corujas e lontras, e descobrir os segredos que a noite revela. Uma experiência única para quem quer viver a natureza de forma diferente, entre sombras, sons e surpresas, para amantes da natureza, famílias e observadores de aves. As inscrições decorrem até dia 21 e há limite entre 8 e 15 participantes. Pode obter mais informações em sesimbra.pt. E na Avenida 25 de Abril, em Sesimbra, está patente a mostra Oficinas de Mar nas margens do Império Romano. Esta exposição dá a conhecer a presença romana em Sesimbra a partir de uma das suas ligações mais antigas e importantes, o mar. Entre vestígios arqueológicos, ânforas, tanques de salga e outros artefactos encontrados na vila, revela-se uma paisagem costeira marcada pela pesca, pela produção de preparados de peixe e circulação de produtos. Um convite para descobrir como há cerca de 2000 anos o mar de Sesimbra já era espaço de trabalho, contacto e ligação ao Império Romano. No dia 22 de agosto, às 11 da manhã, a Sala Polivalente da Biblioteca Municipal de Sesimbra recebe a iniciativa Sesimbra e as Histórias por Contar pela Associação Museu das Emoções. Uma sessão de contos que procura promover experiências significativas que cruzam leitura, emoção e expressão simbólica, reforçando o papel da biblioteca como espaço de encontro, escuta e desenvolvimento humano. É uma ação direcionada a crianças acompanhadas por um adulto. E no âmbito das comemorações dos 40 anos da Bandeira Azul, realiza-se no dia 23 de agosto, domingo, a Eco-Caminhada Chã dos Navegantes, que promove o contacto com a natureza e a descoberta da riqueza ambiental do território de Sesimbra. Um percurso pedestre e interpretativo, que é também uma oportunidade para observar a biodiversidade, compreender a relação entre o homem e o meio natural e aprender a valorizar e proteger os recursos que nos rodeiam. Sempre acompanhados por um guia, os participantes exploram paisagens de cortar a respiração, sem alterar o equilíbrio ecológico necessário à conservação dos espaços. Tem início às 9h30 da manhã e pode fazer a sua inscrição pelos contactos 21-228-8540 ou turismo@cm-sesimbra.pt.
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0: Bispo e Gama com este Vou Continuar. Ouvimos também Ciro e Bispo com Brutos, Diamantes e Vanzi com Almadum.
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0: Por agora, Carolina Deslandes com Abril. Logo a seguir, Bárbara Tinoco, Outras Línguas.

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1: E estamos quase a encerrar estas 4 horas de emissão, mas não saia desse lado, porque a Sesimbra FM faz-lhe companhia 24 horas por dia, 7 dias por semana. E para encerrar estas 4 horas de emissão, vamos ouvir o pop internacional. Não se esqueça que eu estou de volta amanhã, novamente a partir das 9 horas e até bem perto da 1 da tarde. Bruno Mars, The Weeknd, são eles que nos fazem companhia até hora certa. Today.

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0: Bolas, nesta loja as coisas estão sempre a subir.
1: Perdão, minha senhora. Tem ali aquelas escadas que vão para o andar de baixo. É sempre a descer. A descer.
2: Ai, ai. Enfim, sós.
3: Sós? Mas quais sós? Quais sós? Eu casei foi para estar acompanhado.
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14: Uma edição saída de emergência. A internet está quase em todo lado. Só falta chegar ao cimo da serra. Até lá, os pastores vão ter que arranjar alguma coisa para fazer, enquanto a sua cabrita berra. Olá, bom dia, compadre Zé Cabrito.
16: Ora, bom dia, meu amigo Manel Borrego. Então, como é que vai a vida? Olha, a mesma coisa de sempre. Passa-se os dias aqui na serra a tomar conta das cabras, não é? Ah, pois é, mas o senhor sabe que esta vida de pastor é mesmo assim, ora. É, pá, eu só acho que as coisas deviam de ser diferentes. Agora, com esta tecnologia toda, a gente devia ir a tentar outras coisas para se entreter. Então, o que é melhor que isto? Ora, passar o dia a contar carneirinhos é uma maravilha. Ora, a mim, olha, tira-me as insónias todas. Ah, nota-se. Vá-se-me-se, passa os dias a dormir e depois, olha, queixa-se que os lobos lhe levam os bichos.
17: Oh, homem, vale baixo, pá. Se o patrão descobre, ainda me manda para a rua, pá.
16: Oh, mas é como lhe digo, compadre. Faz-nos falta uma coisa moderna, olha. Eu sei lá. Olha, a internet!
17: Internet? Aqui na serra? Ora, amigo, aqui em cima apanha-se telefonia e mal. E ora, quanto mais termos internet, ora bem essa, é?
16: Ah, mas isso é que você me se julga. Então eu não vi na televisão aquele rapaz que é pastor como nós a dizer que navega na internet e mais não sei o quê.
17: Ah, isso é tudo mentira.
16: É verdade. Nós só não conseguimos porque aqui não há rede.
17: Oh, compadre. Tenha certeza que o sol não anda a fazer-lhe mal à nabiça.
16: Ah, mas porquê?
17: Então está pai a falar em navegar na rede, mas a gente está no meio dos montes. Lá longe, à beira-mar, e é que eles podem navegar e pescar com uma rede, ora essa.
16: Ah, homem. Esse mesmo que vá-se-me-se passa os dias a dormir, não se moderniza, não lê.
17: Oh, compadre.
16: Sim. Então não sabe que a gente pode navegar em qualquer sítio. É só preciso um computador e uma ligação a essa internet.
17: Ora, agora bem, ora, rasparta. Mas como é que vá-se-me-se quer o computador cá na serra se a gente nem tem eletricidade?
1: eletricidade.
3: Olhe, porque eles agora já inventaram uma coisa que lhe chamam... Olhe, que lhe chamam portáteis, que são computadores que podem trabalhar e sem eletricidade.
1: Puxa, que esses magandes agora inventam tudo e mais de alguma coisa.
3: Ah, pois é, olha, se eu tivesse uma coisa dessas, podia vir cá para cima e abrir um blog ou uma página minha para eu poder contar e como é que é a vida de pastor.
1: Ora, e olha que isso é que é uma bela ideia. E como é que se chamava a página?
3: Net Cabra!
1: Até nem ficava mal, não, senhora, ora?
3: Pois, e se quisesse, até vosso mocê podia escrever lá no meu blog.
1: Eu? Oh, compadre, veja lá que a única vez que cheguei perto de um computador e que aquilo foi daquela vez que os GNRs me levaram lá para o posto por... Por conduta imoral e com... Olhe, imoral e com animais de pasto.
3: Já me estou a lembrar. Foi o dia em que vosso mocê andava correndo todo nu atrás das cabritas.
1: Já sabe como é. Estava a ver se conseguia produzir uma pura lã virgem.
3: Sim, sim, consegui.
1: Não, raio, das cabritas correu muito depressa e eu não consegui foi apanhar nenhuma.
3: Mas fui apanhado pela GNR, olha essa.
1: E mal pago, compadre, mal pago.
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14: Às vezes quem se abaixa colhe vantagens. Ora, ouçam esta cena que se passou na sapataria.
18: Tenha a bondade de dizer.
19: Eu queria ver uns sapatos iguais àqueles vermelhos que estão na montra.
18: Olha, se são para si, não vale a pena, porque não temos a sua medida.
19: Pensa agora, como é que o senhor sabe a minha medida se é a primeira vez que eu entro nesta sapataria?
18: Oh, minha menina, eu estou há quase 20 anos nesta profissão e mal entro ali à porta, eu reconheço imediatamente a medida e restantes pormenores de qualquer cliente. Pelo pôr do pé, pelo dobrar dos joelhos, pelo abrir das pernas, etc, etc. Portanto, a menina, além de ser menina, calça o 37, não é verdade? Pois naquele modelo de sapato já só temos até ao 36.
19: Olha, mesmo assim eu quero experimentar. É que às vezes...
18: Acha que sim, vê-se logo que ainda é menina.
19: Ué, como é que disse?
18: Nada, nada. Aqui tem o 36 dos sapatos vermelhos que estão na montra. Queria sentar-se e experimentar, sim. Ora, como vê, não é... Olá, mas o que é que eu estou a ver? Nada, nada, nada. O que eu estou a ver é que o 36 não lhe entra de modo nenhum, minha
19: bem,
18: menina.
19: Pronto, olha, desisto.
18: Não desisto nada. Temos variedíssimos modelos, de variedíssimas cores, mesmo à sua medida. Olha, tem aqui, por exemplo, estes e mais estes. Que tal? Ora, vamos lá calçar estes e se não gostar deles, eu tiro tudo das prateleiras até a menina encontrar um par que satisfaça.
19: Ah, mas olha, eu não queria incomodar.
18: Não incomoda nada, ora essa. A sapataria, sempre a enfiar limitada, nunca deixa de ser nenhuma cliente insatisfeita. Vamos lá experimentar estes então, está bem? O quê? Não gosta? Não faz mal, temos já aqui outros ao seu dispor.
20: Ainda bem que a encontrei. A menina esteve ali na loja ao lado a comprar umas peças de lingerie, não esteve?
19: Estive. Até comprei uns bodies e uns conjuntos que experimentei. Qual é o problema?
20: O problema é que eu tenho aqui as suas calcinhas. Esqueceu-se de as vestir.
18: Acontece, né?
19: Seu malandro! Por isso tanta amabilidade ao obrigar-me a experimentar os sapatos todos da sapataria. Acha bonito?
18: Para ser sincero, acho lindo. Achei até que era uma prenda.
19: Uma prenda? Acha-me parecida com o Pai Natal, acha?
18: Pois é, as barbas do Pai Natal são brancas. Lá isso são.
19: Ai, homem, como é que eu tiro estas nódoas das tuas calças? Nem que fosse uma super mulher.
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24: Olá, queridinha. Vais pôr estes restos ali aos gatinhos?
25: Sim. Eles gostam disso, dona Sinha.
24: Mas o que é que tu julgas que é isto? Para os gatos poderem não gostar.
25: Sei lá. Eu só sei que ouvi a minha mãe dizer que a dona Sinha tinha ido tirar umas peles do pescoço.
26: Ai, que menino tão bonito. Então, vais apoiar a seleção nacional com entusiasmo, vais?
27: Não é com entusiasmo. Mas é com uma bandeira nacional que eu encontrei ali pendurada no pau da junta de freguesia.
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5: A pintura a óleo Santiago aos Muros vai voltar a estar em exposição na Fortaleza de Santiago, em Sesimbra. O contrato de comodato que possibilita a cedência da obra a título gratuito e por empréstimo ao município de Sesimbra foi já assinado pelo presidente da Câmara Municipal de Sesimbra, Francisco Jesus, e pelo segundo comandante-geral da GNR, tenente-general Paulo Silvério. A emblemática pintura data da segunda metade do século XVII e é provavelmente contemporânea da edificação da Fortaleza, onde esteve até 1982. Nesse ano foi retirada para restauro e passou a estar no quartel dos Barbadinhos, em Santa Apolónia, à guarda da GNR. Este acordo garante o regresso do quadro ao seu lugar de origem, concretizando-se um desejo antigo da comunidade e reconhece o profundo significado histórico, cultural e afetivo da obra para a população de Sesimbra, em particular para a freguesia de Santiago. Na assinatura do contrato de comodato, Francisco Jesus salientou a importância do regresso da pintura a Sesimbra e sublinhou a cooperação institucional entre as partes num processo longo, sensível e complexo, destacando que o regresso da pintura Santiago aos Muros à Fortaleza de Santiago é um ato muito importante para a vila de Sesimbra, para a comunidade sesimbrense e para a freguesia de Santiago. O autarca garantiu ainda que o quadro será devidamente conservado e terá um papel preponderante na vida coletiva do município. O tenente-general Paulo Silvério destacou o reforço dos laços de cooperação institucional entre as duas entidades e realçou a importância desta pintura que transcende as próprias instituições e pertence, acima de tudo, à história e à memória coletiva da sociedade portuguesa em geral e da comunidade sesimbrense em especial. As candidaturas para o Gabinete Incubadora Física número 2 no CAES, Centro de Apoio à Incubação de Empresas de Sesimbra, situado em Santana, estão abertas até 26 de agosto. O espaço destina-se a empresas do concelho, constituídas há menos de 2 anos, ou que estejam em processo de constituição legal. A prioridade é dada a projetos inovadores, pequenos negócios que estejam a dar os primeiros passos, jovens qualificados e empresas nas áreas da inovação, turismo, design, ambiente, arquitetura, tecnologias e artes. O CAES é composto por 6 gabinetes individuais, uma incubadora criativa, sala de formação, sala de reuniões, cozinha, estacionamento e zona de lazer exterior com rede Wi-Fi. As candidaturas devem ser formalizadas através do preenchimento e entrega de formulário próprio disponível em sesimbra.pt. Para mais informações ou esclarecimentos adicionais, os interessados podem dirigir-se às instalações da Divisão de Empreendedorismo na Avenida João Paulo II, número 6, em Santana, ou contactar pelo telefone 210108443 ou pelo e-mail caes@cm-sesimbra.pt. 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
6: O município de Setúbal foi selecionado para ser uma das entidades promotoras do Youth Climate Action Fund, iniciativa que apoia 300 cidades do mundo na implementação de projetos de ação climática liderados por jovens. A iniciativa, que em Portugal está apenas a ser desenvolvida nas cidades de Setúbal, Mafra e Lousada, é promovida pela Bloomberg Philanthropies, em parceria com a Bloomberg Center for Public Innovation da Johns Hopkins University. Na qualidade de promotora, a Câmara Municipal de Setúbal vai convidar organizações lideradas por jovens ou que trabalham em prol da juventude, bem como escolas, museus e outras instituições educativas, a apresentar projetos desenvolvidos por pelo menos dois jovens com idades compreendidas entre os 15 e os 24 anos. As candidaturas selecionadas beneficiarão de subsídios com valores entre os 1.000 a 5 mil euros para desenvolver iniciativas que contribuam para uma cidade mais sustentável, resiliente e participativa, valorizando a criatividade, a inovação e a participação ativa da juventude. Os projetos devem estar alinhados com o Plano Municipal de Ação Climática de Setúbal, com prioridade para as áreas da educação ambiental, mobilidade sustentável e economia circular. Mais informações sobre o período de candidaturas e respectivo regulamento serão divulgadas oportunamente nas redes sociais do município de Setúbal. O edifício da Escola Superior de Educação venceu na categoria Século XXI a final regional do concurso Novas Sete Maravilhas de Portugal. O edifício da Escola Superior de Educação do Instituto Politécnico de Setúbal, da autoria do arquiteto Cisa Vieira, concorreu na categoria Século XXI na final da região da Grande Lisboa, juntamente com o campus sede EDP e com a estação de Lisboa Oriente. A concurso nesta final regional esteve também o Convento de Jesus na categoria Religião, juntamente com o Mosteiro de São Vicente de Fora e a Sé de Lisboa, que venceu, avançando juntamente com o edifício da Escola Superior de Educação para a meia-final nacional, a realizar no dia 5 de setembro. E até 23 de agosto, o universo e o simbolismo associado aos caminhos de Santiago está em destaque na Igreja de Santiago, no Castelo de Palmela. Bom Caminho, da autoria de António José Madureira Pais, e Imaginária de Santiago, de Arlindo Parra, são as duas exposições patentes ao público, inauguradas no passado dia 25 de julho, no âmbito das comemorações do Dia de Santiago. Através de um conjunto de obras em aguarela, António José Madureira Pais apresenta-nos o seu olhar e a sua experiência pessoal no percurso de algumas etapas do caminho até Santiago de Compostela. Colecionador de estatuária do apóstolo Santiago, Arlindo Parra apresenta-nos algumas peças da sua coleção privada, composta por diferentes representações artísticas de Santiago, criadas por artesãos nacionais e internacionais, a partir de materiais diversos como madeira, barro, palha, vidro, porcelana e estanho. Em Palmela, as comemorações do Dia de Santiago assentam na importância que a Ordem de Santiago teve na história de Palmela, bem como no crescente interesse que o tema dos Caminhos de Santiago tem vindo a despertar tanto no território como a nível nacional. Sobre o Caminho de Santiago, variante da Península de Setúbal, o traçado do caminho já se encontra fechado e aprovado pelos parceiros, municípios envolvidos e ERTRL e também a ERTAL, estando a ser ultimada a celebração de um protocolo que permitirá avançar com a candidatura da Sinalética pela ERTRL enquanto entidade gestora do Caminho ao Turismo de Portugal. E o concurso de fotografia Olhares sobre a Arrábida Biosfera convida fotógrafos amadores e profissionais a captarem a riqueza natural, paisagística, cultural e humana do território Arrábida, reconhecido pela Unesco como Reserva da Biosfera. As candidaturas para o concurso, promovido pela Associação de Municípios da Região de Setúbal, enquanto entidade gestora da Arrábida Biosfera, decorrem até 13 de setembro e devem ter por objeto fotografias captadas na Arrábida Biosfera após 1 de janeiro de 2025. Estão a concurso 5 categorias: biodiversidade, fauna e flora, paisagens da Arrábida, geodiversidade, património histórico e cultural, comunidades, tradições, saberes, sustentabilidade, ciência e educação, sendo atribuídos prémios de 500, 300 e 200 euros, além de um prémio do público. Com esta iniciativa, a AMRS pretende promover o conhecimento e a valorização da Arrábida Biosfera, sensibilizando para a conservação da natureza, do património e para os princípios do desenvolvimento sustentável. Pode consultar as normas de participação no site amrs.arrábida.pt.
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1: No dia 22 de agosto realiza-se mais uma edição do Café Memória de Sesimbra, entre as 10 da manhã e o meio-dia, nas instalações da Junta de Freguesia da Quinta do Conde. O Café Memória de Sesimbra é destinado a pessoas com problemas de memória e demência, seus cuidadores, familiares e amigos. Cores que contam histórias é o tema da sessão de agosto. Também no sábado, dia 22, o projeto local Três Hombres Blues Band atuam no Grêmio, em Sesimbra, a partir das 10 da noite. Os Três Hombres Blues Band são uma banda que nasceu do amor pelo blues de três amigos que, no final de 2023, depois de verificarem que não havia nenhum projeto deste género na vila de Sesimbra, decidiram avançar com a ideia. Vão atuar no Grêmio no dia 22, a partir das 10 da noite. E nos dias 21 e 22 de agosto, realiza-se uma sessão dupla do Teatro Cómico de Rua Welcome and Sorry, às 7 da tarde, na Igreja da Lagoa de Albufeira e no Parque da Vila, na Quinta do Conde. Abre-se o pano, To Be or Not To Be, até aqui tudo bem. Dois amantes do teatro irão representar Hamlet com total fidelidade ao original. Ter de desempenhar o trabalho de uma dúzia de artistas e técnicos, representá-lo na língua de Shakespeare e não ter talento nem habilidades não será impedimento. Ou será? Se William ressuscitasse, talvez não ficasse orgulhoso, mas pelo menos daria umas boas gargalhadas. Welcome and Sorry é um espetáculo de teatro de rua que dá visibilidade ao universo teatral através da paródia dos grandes clássicos, e dos estereótipos que os rodeiam. Uma comédia gestual em estilo clown para todos os públicos e que pode ver às 7 da tarde, no dia 21, na Igreja da Lagoa de Albufeira e no dia 22, no Parque da Vila, na Quinta do Conde. A edição 2026 da Festa em Honra de Nossa Senhora del Carmen, uma das tradições religiosas do Conselho de Sesimbra, vai realizar-se entre os dias 21 e 23 de agosto, na aldeia das Pedreiras, três dias que juntam fé e tradição, convívio, animação, música ao vivo e muitos comes e bebes. Para além das celebrações religiosas que acontecem na sexta-feira e no domingo e que revelam a fé inabalável da população em manter viva esta tradição secular, destaque para o programa musical nas três noites, onde não vai faltar muita animação. A abertura oficial da festa de 2026 está marcada para as 7 da tarde de sexta-feira, dia 21, com missa e procissão de velas, às 8h30 no recinto da festa, nas Pedreiras. Depois arrancou a música e o baile, às 10 da noite, com Fátima Dias, seguido do espetáculo com o grupo Só Mamonas, tributo a Mamonas Assassinas, às 11 da noite, e depois a continuação do baile pela noite dentro. No sábado, há sunset às 7 da tarde, com os Moleques do Samba, e às 9 da noite um DJ set com o Rodrigo DJ. Mais tarde, às 10h30 da noite, sobem ao palco os Descendentes e à meia-noite, novamente, um DJ set com o Rodrigo DJ. No domingo, o dia mais preenchido com a celebração religiosa, começa às 9 da manhã com a alvorada, seguida de um lanche para a população e convidados. As comemorações religiosas iniciam às 10 da manhã com a procissão desde o recinto das festas nas Pedreiras até ao Palácio del Carmen, na Rábida. Ao meio-dia e meia, a missa na Capela do Palácio e a entrega da bandeira e depois o almoço convívio. Às 8 da noite, as comemorações regressam ao recinto das festas nas Pedreiras com a música de Júlio Panão, às 8h30, João Claro e Bem-vinda Costa às 10 da noite e depois a continuação do baile a partir das 11h30 e até ao encerramento. Novamente, vários estilos sonoros a marcar presença na edição deste ano da Festa em Honra de Nossa Senhora del Carmen, com cartaz diversificado e direcionado a todas as faixas etárias. A entrada é livre, dias 21, 22 e 23 de agosto. E a Feira do Livro continua na Praça da Califórnia até ao dia 23 de agosto, na 21ª edição, com um programa diversificado, pensado para atrair e envolver públicos de todas as idades. Com uma oferta variada e preços apelativos, a Feira do Livro de Sesimbra é uma excelente oportunidade para os leitores se deixarem perder entre páginas de diferentes géneros, da literatura infantil-juvenil à ficção, da poesia ao ensaio e à história, e adquirirem os livros que mais desejam, enriquecendo a sua biblioteca pessoal. virtual. A Praça da Califórnia transforma-se assim num verdadeiro ponto de encontro entre leitores, autores e apaixonados por literatura. Na Feira do Livro pode passear pelo espaço, descobrir novos autores, conseguir aquele autógrafo especial e aproveitar os descontos exclusivos de feira. Está aberta até o dia 23 de agosto, todos os dias entre a 1 da tarde e a meia-noite. Pode consultar o programa em sesimbra.pt.
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5: A edição 2026 da Festa em Honra de Nossa Senhora del Carmen, uma das tradições religiosas do Conselho de Sesimbra, vai realizar-se entre os dias 21 e 23 de agosto na aldeia das Pedreiras. Três dias que juntam fé e tradição, convívio, animação, música ao vivo e muitos comes e bebes. Para além das celebrações religiosas que acontecem na sexta-feira e no domingo e que revelam a fé inabalável da população em manter viva esta tradição secular, destaque para o programa musical nas três noites, onde não vai faltar muita animação. A abertura oficial da festa de 2026 está marcada para as 7 da tarde de sexta-feira, dia 21, com a missa e procissão de velas às 8h30 da noite, no recinto da festa, nas Pedreiras. Depois arrancam a música e o baile às 10 da noite com Fátima Dias, seguido do espetáculo com o grupo Só Mamonas, tributo a Mamonas Assassinas, às 11 da noite, e depois a continuação do baile pela noite dentro. No sábado, dia 22, há Sunset às 7 da tarde com os Moleques do Samba e às 9 da noite um DJ set com Rodrigo DJ. Mais tarde, às 10h30 da noite, sobem ao palco os Descendentes e à meia-noite, novamente, um DJ set com Rodrigo DJ. No domingo, dia 23, o dia mais preenchido com a celebração religiosa, começa às 9 da manhã com a alvorada, seguida de um lanche para a população e convidados. As comemorações religiosas iniciam às 10 da manhã, com a procissão desde o recinto das festas nas Pedreiras até ao Palácio de Alcarmen, na Arrábida. Ao meio-dia e meia, há missa na Capela do Palácio e a entrega da bandeira e depois o almoço convívio. Às 8 da noite, as comemorações regressam ao recinto das festas nas Pedreiras, com a música de Júlio Panão, às 8h30 da noite, João Claro e Bem-vinda Costa, às 10 da noite, e depois a continuação do baile a partir das 11h30 da noite e até ao encerramento. Novamente, vários estilos sonoros a marcar presença na edição deste ano da Festa em Honra de Nossa Senhora del Carmen, de 21 a 23 de agosto, com um cartaz diversificado e direcionado a todas as faixas etárias, a entrada é livre. E no dia 22 realiza-se mais uma edição do Café Memória de Sesimbra, entre as 10 da manhã e o meio-dia, nas instalações da Junta de Freguesia da Quinta do Conde. O Café Memória de Sesimbra é destinado a pessoas com problemas de memória e demência, seus cuidadores, familiares e amigos. Cores que contam histórias é o tema da sessão de agosto. No sábado, dia 22, o projeto local Três Hombres Blues Band atua no Grêmio, em Sesimbra, a partir das 22 horas. Os Três Hombres Blues Band são uma banda que nasceu do amor pelo blues de três amigos que, no final de 2023, depois de verificarem que não havia nenhum projeto deste género na vila de Sesimbra, decidiram avançar com a ideia. Atuam no Grêmio no dia 22 de agosto, a partir das 10 da noite. E nos dias 21 e 22 realiza-se uma sessão dupla do Teatro Cómico de Rua Welcome and Sorry, às 7 da tarde na Igreja da Lagoa de Albufeira e no Parque da Vila, na Quinta do Conde. Abre-se o pano To Be or Not To Be. Até aqui tudo bem. Dois amantes do teatro irão representar Hamlet com total fidelidade ao original. Ter de desempenhar o trabalho de uma dúzia de artistas e técnicos, representá-lo na língua de Shakespeare e não ter talento nem habilidades não será impedimento. Ou será? Se William ressuscitasse, talvez não ficasse orgulhoso, mas pelo menos daria umas boas gargalhadas. Welcome and Sorry é um espetáculo de teatro de rua que dá visibilidade ao universo teatral através da paródia dos grandes clássicos e dos estereótipos que os rodeiam. Uma comédia gestual em estilo clown para todos os públicos e que pode ver às 7 da tarde no dia 21 de agosto na Igreja da Lagoa de Albufeira e também às 7 da tarde no dia 22 de agosto no Parque da Vila, na Quinta do Conde.
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Bem-vindo ao Spot Cultural. Hoje visitamos o Museu de Santa Maria nos Açores. Reserva a história da ilha ao seu cotidiano, bem como a cerâmica tradicional dos oleiros de Santa Maria. O que me deixou curioso foi uma exposição que teve patente chamada Do Pó ao Vidro e a Ciência dos Esmaltes Cerâmicos.

0: I filled out my paperwork.
1: Então preenchi a documentação e ia para Nazaré. Pensei, uau, parece uma cidade muito simpática. Mas quando procurava casa, de repente reparei, espera lá, Portugal tem ilhas. Então, à última hora, mudei de ideias e fui para a Ilha Terceira durante 4 anos. Durante a Covid-19, fui de navio até São Miguel e depois fomos para Santa Maria e apaixonei-me pela ilha. É tudo tão bonito. Então vim para aqui e abri a minha pequena loja de cerâmica. Elisa, a diretora do museu, queria que eu fizesse uma exposição, mas eu pensei, mas eu apenas faço chávenas, taças e outras coisas de cerâmica. Porquê que eu faria uma exposição num museu? Bem, uma coisa que eu faço e nem todo o ceramista faz é criar os próprios vidrados. Assim, foi à volta disto que construí a exposição, demonstrando como pego numa receita de vidrado e altero os pigmentos, corantes e a composição química do próprio vidrado para criar cores diferentes. Janet Morgan deixou os Estados Unidos e apaixonou-se pela Ilha de Santa Maria. Aqui deu continuidade ao seu projeto ligado à cerâmica, onde curiosamente inspirou-se na paisagem açoriana. Neste mundo tão diferente, recriou peças, cores e estas peças recordam também formatos mais antigos. É interessante ver as pessoas observarem o meu trabalho, porque eu faço uma peça em particular que tem amarelo na parte superior, vermelho no meio e verde claro na parte inferior. E quem é daqui dos Açores e do continente tem uma reação muito forte. Eles adoram esta combinação específica, porque lhes remete para uma memória de infância coletiva, mas que eu não tenho essa história. É engraçado que quando faço algo que faz lembrar as pessoas algo que já viram antes, mas para mim eu não tenho a mesma história. Portanto, é interessante, muito em particular, esta cor de cobre que eu uso para esmaltar, que provoca uma reação muito forte nas pessoas, uma afinidade. Elas adoram, adoram mesmo. E é muito interessante. Este projeto ultrapassou fronteiras e, através das redes sociais, é possível encontrar a sua arte, transformando os Açores numa centralidade de criação. Conversei também com a diretora do museu, Elisa Souza, que partilha esta visão de atualidade.
2: E como existe uma grande tradição de barro aqui e de cerâmica aqui na ilha, utilizar o objeto que nós temos em coleção, feito pelos artesãos, pelos oleiros marienses, em comparação com os artistas que utilizam a mesma matéria-prima hoje em dia, é um enriquecimento. Enquanto que nós locais, não é? Os residentes foram esquecendo-se os seus saberes, eles vêm reavivar este saber, porque começam a apreciar aquilo que nós temos e que entrou nas nossas rotinas e deixou de fazer parte das nossas vidas com tanta reviravolta e com tanto avanço tecnológico. Eles vêm, no fundo, a abrir-nos os olhos, que é muito interessante, porque começam a aparecer, efetivamente, pessoas interessadas em aprender a arte que eles estão a ensinar. É muito interessante esta partilha.
1: Agradeço a Janet Morgan e Elisa Souza pela partilha. E na Ilha de Santa Maria há muito a visitar, não esquecendo uma especial atenção ao Museu da Cidade e ao trabalho desta criadora. Até para a semana. Ouça um conselho.

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4: No dia 22 de agosto, a Sociedade Portuguesa para o Estudo das Aves e a Câmara Municipal de Sesimbra promovem a visita guiada a uma aventura ao luar na Lagoa Pequena, no espaço interpretativo da Lagoa Pequena. Quando o sol se põe e a Lagoa Pequena se silencia, começa um novo capítulo na vida selvagem. Nesta visita guiada ao luar, tenta-se observar alguns dos seus habitantes mais discretos, como corujas e lontras, e descobrir os segredos que a noite revela. Uma experiência única para quem quer viver a natureza de forma diferente, entre sombras, sons e surpresas, para amantes da natureza, famílias e observadores de aves. As inscrições decorrem até dia 21 e há limite entre 8 e 15 participantes. Pode obter mais informações em sesimbra.pt. E na Avenida 25 de Abril, em Sesimbra, está patente a mostra Oficinas de Mar nas margens do Império Romano. Esta exposição dá a conhecer a presença romana em Sesimbra a partir de uma das suas ligações mais antigas e importantes, o mar. Entre vestígios arqueológicos, ânforas, tanques de salga e outros artefactos encontrados na vila, revela-se uma paisagem costeira marcada pela pesca, pela produção de preparados de peixe e circulação de produtos. Um convite para descobrir como há cerca de 2000 anos o mar de Sesimbra já era espaço de trabalho, contacto e ligação ao Império Romano. No dia 22 de agosto, às 11 da manhã, a Sala Polivalente da Biblioteca Municipal de Sesimbra recebe a iniciativa Sesimbra e as Histórias por Contar pela Associação Museu das Emoções. Uma sessão de contos que procura promover experiências significativas que cruzam leitura, emoção e expressão simbólica, reforçando o papel da biblioteca como espaço de encontro, escuta e desenvolvimento humano. É uma ação direcionada a crianças acompanhadas por um adulto. E no âmbito das comemorações dos 40 anos da Bandeira Azul, realiza-se no dia 23 de agosto, domingo, a eco-caminhada Chã dos Navegantes, que promove o contacto com a natureza e a descoberta da riqueza ambiental do território de Sesimbra. Um percurso pedestre e interpretativo, que é também uma oportunidade para observar a biodiversidade, compreender a relação entre o homem e o meio natural e aprender a valorizar e proteger os recursos que nos rodeiam. Sempre acompanhados por um guia, os participantes exploram paisagens de cortar a respiração, sem alterar o equilíbrio ecológico necessário à conservação dos espaços. Tem início às 9h30 da manhã e pode fazer a sua inscrição pelos contactos 21-228-8540 ou turismo@cm-sesimbra.pt.
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4: O Governo divulgou os dados provisórios da evolução da sinistralidade rodoviária referente ao primeiro semestre deste ano, consolidados pela Autoridade Nacional de Segurança Rodoviária. De janeiro a junho foram registados 17.941 acidentes com vítimas, dos quais resultaram 225 vítimas mortais, 1.371 feridos graves e 20.724 feridos leves. Face ao período homólogo de 2025, registaram-se mais 23 vítimas mortais e mais 89 feridos graves. Já na frequência de acidentes com vítimas e feridos leves, o saldo fixou-se em reduções de 0,7% e 2,1% respectivamente. As zonas urbanas são as que concentram a maioria dos acidentes, 63,9%. Estes concentraram 32,9% das vítimas mortais e 47,1% dos feridos graves. Nos atropelamentos, observou-se um agravamento da mortalidade, com aumento de 121,4% nas vítimas mortais, passando de 14 para 31, e um aumento de 2,8% nos feridos graves, apesar da redução nos acidentes, menos 3%, e nos feridos leves, menos 2,8%. Nas estradas nacionais, ocorreram 18,4% dos acidentes, com 28% das vítimas mortais. Nas autoestradas, registaram-se 6,3% dos acidentes, com 11,1% das vítimas mortais. Para inverter a subida da mortalidade e do número de feridos graves nas estradas portuguesas, o Ministério da Administração Interna, em conjunto com a GNR, a PSP e a Autoridade Nacional da Segurança Rodoviária, está e vai continuar a implementar um conjunto de medidas com objetivos quantificados e cujos resultados serão acompanhados em permanência. Entre as principais ações está o reforço da fiscalização já planeada em função dos locais e horários em que se observa maior concentração de comportamentos de risco. A intensificação desta fiscalização traduz-se no maior controlo de infrações críticas, como o excesso de velocidade, o consumo de álcool e o uso do telemóvel ao volante, e no reforço das operações conjuntas entre a GNR e a PSP, a par de intervenções diretas nos pontos negros e troços de maior concentração de acidentes. Para responder ao agravamento do número de atropelamentos, será colocado em prática um plano extraordinário de fiscalização em zonas urbanas. Esta estratégia dedicada em que autarquias locais, pelo conhecimento aprofundado que possuem, desempenham um papel fundamental, prevê a identificação e intervenção urgente nos locais com maior incidência deste tipo de acidentes, o reforço da iluminação, sinalização e visibilidade das passadeiras e o lançamento de uma campanha de consciencialização dirigida tanto a condutores como a peões. A segurança rodoviária não é uma responsabilidade isolada, exige um esforço e um compromisso de todos, do Estado, das autarquias, das entidades públicas e privadas e de cada cidadão. A resposta a este flagelo tem de ser conjunta, por isso estas medidas serão essenciais para cumprir com os objetivos estabelecidos a nível nacional e europeu e fazer frente à tragédia que a sinistralidade rodoviária traz a tantas pessoas e famílias. Já entraram em vigor as novas regras sobre a concessão, produção, recolha e tratamento de veículos em fim de vida, com o objetivo de reforçar a circularidade no setor automóvel e apoiar a autonomia estratégica da Europa. Todos os anos, entre 10 e 12 milhões de veículos na Europa chegam ao fim da vida útil e são tratados como resíduos. Os veículos em fim de vida constituem uma fonte fiável de matérias-primas valiosas. Quando não são devidamente geridos, podem causar problemas ambientais e levar à perda de milhões de toneladas de materiais para a economia europeia. Ao promover a recuperação, reutilização e reciclagem do aço, alumínio, cobre ou plásticos. O regulamento relativo aos veículos em fim de vida reforçará a segurança dos recursos na Europa, reduzirá a dependência da importação de matérias-primas virgens, apoiará a indústria e diminuirá os resíduos. Criará igualmente oportunidades de negócio para toda a cadeia de abastecimento, promovendo uma melhor colaboração entre produtores, operadores de desmantelamento e recicladores, e reduzirá os resíduos e os impactos ambientais. Os fabricantes terão de disponibilizar instruções claras e detalhadas para a remoção e substituição de componentes, tanto durante a utilização do veículo como no final da sua vida útil, facilitando o seu desmantelamento. O regulamento introduz igualmente pela primeira vez na Europa metas obrigatórias relativas ao teor de plástico reciclado nos veículos, a fim de aumentar a procura de materiais reciclados. As medidas que incentivam a reutilização, a refabricação e o recondicionamento farão com que aumente a disponibilidade de peças sobressalentes em segunda mão. O reforço da responsabilidade dos produtores garantirá o financiamento adequado do tratamento dos resíduos dos veículos em fim de vida e promoverá uma reciclagem de maior qualidade. Além disso, apenas os automóveis em condições de circulação poderão ser exportados para fora da União Europeia.
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4: 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Sofia Mendes.
5: No dia 26 de agosto, a Fortaleza de Santiago recebe às 10 da noite um concerto de salsa com La Tremenda Sonora. Criada a partir de uma explosiva mistura de impulsos exóticos, a salsa é sabor e especiaria, ritmo em estado puro. As suas raízes levam-nos até Cuba e é um encontro entre várias manifestações musicais da América Latina. Representando esse caldeirão cultural em Lisboa, está um grupo de músicos que trazem a salsa na sua alma e nas suas veias. La Tremenda Sonora é uma banda cuja identidade surge de seus próprios músicos, que vêm de muitos cantos diferentes do globo, incluindo Argentina, Colômbia, República Dominicana, França, Itália, Espanha, Estados Unidos e Portugal. É um concerto para ver na Fortaleza de Santiago, no dia 26 às 10 da noite, com entrada livre. Até ao dia 25, ainda pode visitar no Grêmio, em Sesimbra, a exposição de fotografia Fidjou de Tchon, uma viagem fotográfica pela Guiné-Bissau, de Marta Duran. 10% da venda da exposição reverte para uma instituição chamada Gedi Dias, na Guiné, onde Marta foi voluntária. E no dia 27 de agosto, a iniciativa Quintas do Museu promove uma festa de fim de verão na Fortaleza de Santiago, às 9h30 da noite, com a atuação dos Chakra, banda de pop rock com vasto repertório, onde podem ir desde os loucos anos 70, 80, 90 até aos dias de hoje, com uma diferente abordagem na forma como encaram a música e o público, direcionando toda a energia para trazer um espetáculo único, diversidade com muita qualidade e com muita energia. Os Chakra são sinónimo de boa disposição. A entrada é livre. E até 29 de agosto, a Sala de Leitura Piso 1, na Biblioteca Municipal de Sesimbra, apresenta a mostra bibliográfica Centenário Goscinny, a nona arte na biblioteca. René Goscinny foi um dos maiores argumentistas e editores de banda desenhada da história, co-criador de Asterix, uma das séries de BD mais populares e influentes do mundo. O ano de 2026 marca o centenário do seu nascimento. Em agosto, o autor do mês da Biblioteca Municipal de Sesimbra é Aquilino Ribeiro, cuja mostra bibliográfica está patente na Sala de Leitura Piso 1, na Biblioteca Municipal de Sesimbra. Aquilino Ribeiro, escritor português, ativista político antimonárquico e antiditadura, nasceu no final do século XIX, em 1885, no concelho de Sernancelho. É considerado por muitos como um dos romancistas mais produtivos da primeira metade do século XX. A sua obra literária é vasta, vai do romance ao conto, à novela, aos estudos etnográfico e histórico, passando pela biografia, a literatura infantil e o jornalismo polémico. Em setembro de 2007, por votação unânime da Assembleia da República, os seus restos mortais foram trasladados para o Panteão Nacional. Aquilino Ribeiro é o autor do mês da Biblioteca Municipal de Sesimbra, até ao final de agosto.

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5: No último fim de semana de agosto, realiza-se a Sesimbra Mel, Feira do Mel da Península de Setúbal. De 28 a 30, o Parque Augusto Póvora, na Maçã, reúne o melhor mel da região e de várias zonas do país. O grande protagonista é o mel de Sesimbra, reconhecido como um dos melhores de Portugal. O seu sabor inconfundível deve-se à riqueza da flora local, com predominância de alecrim, tomilho, orégão, murta, esteva e rosmaninho, e ao clima ameno da região. Com um teor de umidade excepcionalmente baixo, entre 17% a 18%, destaca-se pela sua pureza e qualidade. Para além dos apicultores locais e da península, o evento apresenta produtores de várias regiões do país. Os visitantes podem também adquirir geleia real, pólen, propólis, cosmética natural, doçaria regional, o famoso queijo da Azoia, pão tradicional e artesanato. O programa foi pensado para toda a família e inclui concertos e espetáculos musicais ao vivo, concursos temáticos e a oficina das abelhas para os mais novos. Este ano estão ainda previstos vários workshops gastronómicos. Pode consultar o programa em sesimbra.pt. E até 29 de agosto está patente no Átrio e Piso 1, na Biblioteca Municipal de Sesimbra, a exposição de pintura Vamos Remando, de João Moreira. O autor dá aulas de desenho e pintura no bairro das Terras da Costa da Caparica. Aluno de Rolando Sá Nogueira, expõe desde a década de 80 em diversos espaços culturais do país, participando em eventos de arte em contextos nacional e internacional. Para as suas obras, usa como inspiração os seus conterrâneos, as paisagens, cores e histórias. Até 30 de agosto, a ENA, a Agência de Energia e Ambiente da Arrábida, promove em Sesimbra, nas Bibliotecas de Praia da Califórnia e Ouro e também na Ecobiblioteca, no Parque Augusto Póvora, na Maçã, o jogo gigante Missão Sustentabilidade. Uma atividade interativa e educativa onde os participantes percorrem um tabuleiro em tamanho gigante, focado na literacia ambiental e energética. Os jogadores são desafiados com perguntas sobre temas como a educação para o clima, mobilidade sustentável, economia circular e a preservação do património natural e marinho, o que vai certamente ajudar a promover o diálogo sobre os principais desafios do mundo e mostrar caminhos para construirmos um futuro melhor para todos. Eficiência dos recursos e os Objetivos de Desenvolvimento Sustentável, objetivos propostos pela ONU para tornar o mundo mais justo, saudável e sustentável até 2030, são alguns dos temas abordados neste jogo gigante Missão Sustentabilidade. E até 31 de agosto podem ainda visitar as bibliotecas de Praia, Jardim e Ecobiblioteca, instaladas nas Praias do Ouro, Califórnia, Praia do Moinho de Baixo Meco e Lagoa de Albufeira, Parque da Vila e Parque Augusto Póvora. Se prefere o azul do mar, o cheiro a sal e os pés na areia, pode visitar as bibliotecas nas Praias do Meco, Lagoa de Albufeira, Ouro e Califórnia. Se gosta mais de relaxar na relva fresca ao som dos passarinhos, encontra o equipamento no Parque da Vila, na Quinta do Conde. E para os apaixonados pela ecologia, o Parque Augusto Póvora tem dezenas de livros à sua espera na Ecobiblioteca. No Ouro e Califórnia, as bibliotecas de praia estão abertas das 10 da manhã à 1 da tarde e das 4 às 7 da tarde. E nas praias do Moinho de Baixo Meco e Lagoa de Albufeira, de terça a domingo, das 10 da manhã à 1 da tarde e das 3 às 6 da tarde. A Biblioteca de Jardim no Parque da Vila, na Quinta do Conde, funciona de terça a domingo, das 10 da manhã à 1 da tarde e das 5 da tarde às 8 da noite. E a Ecobiblioteca no Parque Augusto Póvora, na Maçã, está aberta das 10 da manhã à 1 da tarde e das 4 às 7 da tarde.
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É meia-noite. 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